0: Vivo a te esperar. Robério e seus teclados encerrou esse bloco, mas continue na sintonia, já já a gente volta.
1: 9 e 3.
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1: Nove e seis.
0: De volta com o nosso programa Camarote do Forró. Obrigado a todos vocês que estão sintonizados em galera. Ouça agora Mate Ver com Sky Love.

Agora vai para vocês, fãs de Edmilson Batista. Jeito bom.

0: Acabamos de curtir Laura na voz marcante do Gel Monteiro e vamos para um rápido intervalo, aqui na Rádio Nirtir.
1: 9:33.
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1: 9:35.
0: De volta para dar continuidade nesse programa que só toca música boa. E vamos seguir com o melhor do forró para você curtir. Vem chegando, Soró Silva Tony.

0: Você escutou Dimas e seus teclados, a dança do Siriri. Você está sintonizado na melhor rádio da cidade. Agora é hora do nosso intervalo.
1: 10 e 6.
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1: Nove.
0: De volta com o Camarote do Forró. Vamos dar continuidade com muita músicas. Chegando agora, Oi, Sky Love do Forró.

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1: 10:36.
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1: 10:38.
0: Estamos de volta. Obrigado por permanecer na sintonia e bora com mais forró.
5: Segura, meu amigo!

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0: Atenção, ouvintes. Vamos para um rápido intervalo. Já já voltamos.
1: 11 e 5.
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1: Onze e oito.
0: De volta, e agora ouça Se Não Me Quer na voz do Wanderson Neves.

0: Vamos fraturar. Não saia daí.
1: 11:34.
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1: 11:36.
0: Sintonize com a gente e venha curtir.

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0: vem.
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2: Pode mais uma apaixonada aí.

0: meia-noite e 4.
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0: Mas acontece da minha esposa ter um coração maior do que as posses.
1: Como é que é, Zezinho?
0: Eu tava explicando pro moço ele de fora, tá sem pouso. Tá explicando que já tem muita gente.
2: Então tá certo. O senhor me desculpe. A senhora também.
1: Mas tá explicando errado. A casa é minha. A mulher também. E o moço fica. Ozia Linhares.
3: Ciro Antunes.
1: Vamos chegando, entra pra cá.
4: Seu Zia, meu marido. Vai entrando. Fazendo favor.

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0: 5 e 1.
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5: Bom dia. Está no ar Trem Sertanejo, na frequência certa para começar bem essa manhã de terça-feira. Seja bem-vindo e para dar início, Jacó e Jacuzinho cantam a capa do Viajante.

0: Legal.
1: Ouvimos César e Paulinho cantando Sonhos e seguindo nossa programação vamos ouvir Dani e Danilo, Paixão Oculta.

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1: Vamos para um rápido intervalo. Não saia daí. Fique ligados.
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3: 5:34.
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1: Estamos de volta com mais um bloco cheio de músicas boas para vocês. Ouça agora Pássaro de Fogo com Paula Fernandes.

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0: Ouvimos as andorinhas com trio Parada Dura. Galera, vamos para o intervalo, não saia daí, voltamos já já.
1: 6 e 6.
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1: Seis e treze.
0: Estamos de volta e vamos dar continuidade ao nosso programa. Chegando agora para cantar pra gente Nando Moreno, Bar da Esquina.

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2: De volta com mais um bloco do programa Trem Sertanejo. Chegando agora pra cantar pra gente Edson e Hudson no Limite da Saudade.

0: 6:50.
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0: 6:54.
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11: Estamos de volta com mais um bloco cheio de músicas boas para vocês. Chegando agora para cantar pra gente Vitor e Léo na Linha do Tempo.

0: Oh, viagem boa esse nosso programa, gente. Quero mandar um alô especial para a Cida da Avon, nosso amigo Geraldo e nosso amigo Zé Bento que estão sempre ligadinhos aqui com a gente.
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0: Obrigado, meu querido papai, pela sua dignidade, pelo seu amparo maciço, por saudar seus compromissos com a máxima pontualidade. 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

0: Ouvimos Coração Apaixonado com João Carreiro e Capataz. Vamos para um rápido intervalo.
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2: 7:28
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12: Sete e 34.
13: E voltamos de mais um intervalo, vamos de mais músicas. Agora vamos ouvir Aqui é o Seu Lugar com Chico Rei e Paraná.

0: Ouvimos Coração Apaixonado com João Carreiro e Capataz. Vamos para um rápido intervalo.
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2: 8 e 10.
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2: Oito e 16.
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0: Estamos de volta com o programa Trem Sertanejo. Vamos ouvir agora A Gente Deixa Pra Depois com Dalvan.

0: Essa foi nossa última música de hoje. Nosso programa fica por aqui. Obrigado pela sua companhia. Tenha um ótimo dia e até mais.
1: 8:56.
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1: Nove e dois. 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
1: Olá, querido ouvinte do Prosa Rural. Hoje vamos contar para você sobre um dispositivo simples que vai ajudar o produtor rural a reduzir o que é conhecido pelo nome de mamada cruzada de bezerros, como forma de melhorar o bem-estar animal. Estamos falando de um bebedouro com bico artificial. É uma alternativa para o produtor reduzir o comportamento da mamada cruzada em bezerros leiteiros, que compromete o desenvolvimento saudável dos bezerros criados em grupo, no pasto ou em confinamento. O estudo foi desenvolvido na Embrapa Pecuária Sudeste, localizada em São Carlos, no interior de São Paulo. A idealizadora do projeto é a pesquisadora Tereza Alves, que em parceria com a Universidade Estadual Paulista de Botucatu, buscou estratégias para melhorar o bem-estar desses animais. Lá na fazenda da Embrapa, em São Carlos, a pesquisa foi feita com animais das raças holandesa e gersolanda, fazendo a comparação entre o uso de bebedouros com bicos e os bebedouros tradicionais, sem bicos. Os resultados indicam que a utilização dos equipamentos com bico diminuiu a frequência da mamada cruzada e levou os bezerros a passarem mais tempo no bebedouro, uma solução que traz a motivação natural do animal de sugar. A pesquisadora Tereza explica agora para a gente sobre o motivo que leva os bezerros a esse comportamento. Vamos ouvir o que ela falou.
2: Um dedo de prosa.
3: A separação entre a vaca e o bezerro ao nascimento é uma prática muito comum em propriedades leiteiras mais tecnificadas, principalmente por questões de manejo, controle sanitário e o aproveitamento do leite. Mas é importante entender que o bezerro nasce com uma necessidade natural muito forte de mamar várias vezes ao dia. Na natureza, um bezerro pode mamar entre 8 e 12 vezes por dia, em pequenas quantidades, inclusive durante a noite. Ou seja, ele passa boa parte do dia realizando esse comportamento de sucção. E quando levamos esse animal para um sistema convencional, normalmente ele recebe leite apenas duas vezes ao dia e muitas vezes em baldes ou mamadeiras, que não são adequados. Então, ele mata a fome, mas não satisfaz totalmente a necessidade comportamental de sugar. E é aí que aparece um dos grandes desafios da criação coletiva, a mamada cruzada. A mamada cruzada acontece quando o bezerro começa a sugar partes do corpo de outro animal, como umbigo, orelha, prepúcio ou até as tetas do companheiro. Isso é um comportamento que revela frustração. O animal continua procurando algo para sugar porque aquela necessidade natural não foi totalmente atendida durante o aleitamento. E muitos produtores ficam receosos de trabalhar com animais em grupos justamente por causa disso. Existe o medo de aumentar problemas sanitários, perder o controle individual dos animais e intensificar a mamada cruzada.
1: Nós perguntamos a Tereza sobre as implicações da mamada cruzada para a saúde e para o bem-estar dos animais. Vamos ouvir o que ela nos disse.
3: O bezerro já nasce com uma motivação muito forte para sugar. Quando ele recebe pouco leite, quando a alimentação é muito rápida ou quando não existe um sistema que permita a sucção adequada, ele tenta compensar isso sugando os companheiros. Isso traz consequências importantes, tanto para quem realiza quanto para quem recebe a sucção. No animal que realiza a mamada cruzada, pode acontecer ingestão excessiva de pelos, causando desconfortos digestivos. Em alguns casos, os animais também podem sugar em regiões que estejam sujas de fezes, podendo transmitir doenças como a diarreia. Já no animal que recebe a sucção, aparecem lesões, perdas de pelo e inflamação. O umbigo é uma das regiões mais afetadas, aumentando o risco de infecções importantes, uma vez que o umbigo do animal nos primeiros dias de vida ainda não cicatrizou totalmente. E esse estudo mostrou que os sistemas onde os bezerros tomavam água no bebedouro aberto, 39% das mamadas cruzadas eram direcionadas para o umbigo. Já nos sistemas com bico, essa frequência caiu pela metade. A mamada cruzada, direcionada para as tetas das bezerras, também podem causar danos permanentes ao úbere. Esses animais podem chegar à fase adulta com deformações mamárias, maior predisposição à mastite ou até mesmo perda de quartos mamário. Então, além de um problema de bem-estar, a mamada cruzada pode gerar impactos econômicos. E um outro dado muito interessante dessa pesquisa foi que o comportamento de sucção direcionado tanto para a base do úbere quanto para o escroto foram observados apenas nos casos onde os animais recebiam águas no balde aberto.

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1: A pesquisadora fez outro alerta importante na mamada cruzada: observar quando esse comportamento acontece. Ouça a informação.
2: A maior frequência da mamada cruzada ocorre logo após o fornecimento de leite. E isso mostra que esse comportamento está diretamente ligado à motivação da sucção não satisfeita. Por isso, hoje as estratégias de prevenção são tão importantes. Elas podem ser o fornecimento adequado do leite, uso de bicos para estimular sucção natural, acesso de água em bicos artificiais, fornecimento de forragem, enriquecimento ambiental com escovas ou outros objetos para exploração. O mais importante é entender que o comportamento do animal sempre está tentando nos mostrar alguma coisa. Quando observamos uma alta frequência de mamada cruzada, normalmente isso é um alerta que precisamos revisar o manejo, alimentação ou ambiente. E quando conseguimos atender melhor às necessidades naturais desses bezerros, os resultados aparecem não só no bem-estar, mas também na saúde e no desempenho do futuro animal.
1: E olha que interessante, pessoal. A pesquisadora Tereza também ressaltou que o problema não está no sistema coletivo de criação em si, mas sim quando o manejo não respeita as necessidades naturais de sucção dos animais ao longo do dia. E é aí que entra o trabalho de pesquisa da Embrapa.
2: A estratégia foi o uso do balde aleitador coletivo como um bebedouro com bico, em sistemas coletivos a pasto. Em vez de fornecer água em baldes abertos, os animais tinham acesso a bicos, que permitem a sucção ao longo do dia. Esse tipo de estratégia é chamada de enriquecimento ambiental. E nesse caso, também pode ser considerado um enriquecimento nutricional, uma vez que a água é um componente essencial para a vida do bezerro. Então, hoje, o caminho não é evitar a criação coletiva. O caminho é adaptar o manejo para respeitar melhor o comportamento natural dos animais. Quando fazemos isso, conseguimos melhorar o bem-estar, reduzir problemas sanitários e tornar o sistema mais eficiente.
1: A Tereza também observou que no dia a dia da fazenda, foi mais fácil fazer o manejo quando os animais estão em grupos. Os bezerros são mais dóceis e o tempo gasto para tratar um grupo de animais é o mesmo que se gastaria fazendo individualmente, o que otimiza a força de trabalho. Mas quem vai falar sobre essa experiência é o Benedito Aparecido da Silva, conhecido lá na Embrapa Pecuária Sudeste como Cidinho, empregado do sistema de produção de leite da unidade. Ele conta pra gente o que mudou na lida depois que os animais começaram a ser colocados em grupos e como fazer esse manejo dos bezerros. Ouça só o que ele diz.
3: Fala, produtor!
4: O manejo ficou mais fácil para a gente lidar com os bichos, né? Antigamente a gente criava individual e era 2 baldes para cada bezerro, né? Que a gente não tinha esse alimentador que a gente tem hoje, que é o Milk Bar. Ele tanto serve para leitar, né? E como a gente tem um outro que a gente usa para água. Ele tem 5 bicos. A gente está trabalhando, depois que montou o argentino, a gente está trabalhando em cada piquetinho com um grupinho de 3 bezerros. E esse alimentador, ele tem 5 bicos, né? Então você vai lá, cada bezerro vai mamar 2 litros, 2,5 litros. Você coloca a quantidade dentro do alimentador, que é o Milk Bar. E os bezerros mamam ali, sabe? E por isso que facilitou muito o manejo. O bezerro fica mais dócil, ele se interage mais, sabe? Um com o outro. Na desmama, quando a gente trabalhava individual, você desmamava o bezerro, você soltava no meio do outro lote, ele estranhava, ele demorava para chegar no coxo, sabe? Hoje não. Quando você desmama, você desmama grupo, né? Às vezes 2 grupinhos de 6 bezerros, e aí quando você solta eles rapidinho, eles se interagem com os outros, sabe? Não fica para trás. Hoje a gente ganha um tempo mais ou menos de umas 2 horas, mais ou menos, do que era lá atrás.
1: Bom, e agora você deve estar se perguntando, como são feitos e onde eu posso encontrar esses bebedouros com bicos? Olha, lá na fazenda da Embrapa, esses bebedouros foram adaptados pela equipe a partir de baldes coletivos para fornecimento de leite, como esses comuns que já existem no mercado. Ao invés de usá-los para leite, foram usados como bebedouros. E para melhorar o equipamento, foram afixadas boias para o enchimento automático de água. Quer entender como fazer essa adaptação? A pesquisadora Tereza explica para a gente como foi esse passo a passo para montar o bebedouro. Vamos ouvir as dicas que ela dá.
3: Pitacos da Hora.
2: No nosso caso, nós fizemos da forma mais simples possível. Pegamos o aleitador coletivo, que fornecíamos leite para o bezerro, e instalamos ele como bebedouro. Enchíamos ele todos os dias com a mangueira e avaliávamos o consumo dos animais. Depois fizemos uma adaptação, onde acoplamos uma boia e a água diretamente no bebedouro, mantendo sempre a quantidade necessária de água para o bezerro.
1: Quantos esclarecimentos importantes, não é mesmo, pessoal? Obrigado, Tereza! É sempre muito bom saber o que a ciência está fazendo e, nesse caso específico, como ela vem melhorando a vida dos animais. Então é isso, amigo ouvinte. Fique ligado com a gente porque o Prosa Rural está sempre colado em você. Na página da Embrapa Pecuária Sudeste na internet, tem muita informação sobre pesquisas que a unidade está desenvolvendo com relação a bem-estar animal. O endereço é www.embrapa.br/pecuaria-sudeste. Pecuária aqui é sem acento. E se quiser obter mais informações, você também pode ligar para a gente. Anote aí o número, 16 é o DDD. O telefone é 3411-5600. Se você preferir um atendimento pela internet, acesse o nosso site www.embrapa.br. Ao pé da página, você encontra o Serviço de Atendimento ao Cidadão, o SAC. E o programa chegou mesmo ao fim, pessoal. Muito obrigado por estar com a gente. Um grande abraço e até

0: 9:28.
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8: Nove e 34. 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

0: 10 e 3.
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Muito bem, meus prezados que nos acompanham. A partir de agora, programa Dilson Júnior, em todas as plataformas da NIT. Sou eu, chegando para ficar com você.

sábados até às 8 horas da noite. Estamos iniciando o programa Dilson Júlio de hoje, no quinto dia do mês de julho. Para você, ótimo domingo, muito obrigado pelo carinho da preferência de sintonia. Já estamos nas vésperas do jogo da Copa do Mundo entre Brasil e Noruega. Em clima de Copa do Mundo, torcida pelo Brasil, obviamente, o programa Dilson Júnior está começando com aquela energia gostosa. Cantando pra gente, Ivete Sangalo. Bora, bora, bora, Brasil!

polícia, não feche o porta-malas, por favor, Marcelo Marrone aqui no programa. Muito bem, vamos então seguindo com o programa Dilson Júnior, até as 8 horas da noite, lembrando que a partir das 2 horas, né, obviamente não iremos transmitir, pelo menos ainda, teremos o jogo do Brasil na Copa do Mundo 2026. As oitavas de finais, Brasil e Noruega. O pessoal já está participando, arriscando o placar. Lá você pode também arriscar o placar, mandando o seu palpite lá para o nosso WhatsApp. Bacana? Muito bem, vamos então seguir com o nosso programa, levando para você o melhor da nossa programação. E aí, aquela velha pergunta. Você tem um molho? É, Marília Tavares com Murilo Huff vai cantar pra gente.

sucesso aqui no programa Dilson Júnior, Apelido Carinhoso. Gustavo Lima cantando aqui no programa. Olha só, hoje teremos Brasil e Noruega e você pode registrar o seu placar, né, o seu palpite, mandando o quanto você acha que o jogo irá ficar entre Brasil e Noruega. Bacana, você pode mandar o seu palpite aqui para o nosso WhatsApp. Mas no sorteio, né, amanhã vai divulgar o ganhador do programa Tarde da Gente, com Aline Soares, aqui na NIT. Muito bem, vamos então para mais uma música aqui do programa Dilson Júnior. Daqui a pouco, a partir das 11, a gente já começa a atender o seu pedido musical. Bacana? E agora, para matar a saudade, você vê e revê.

0: vamos então seguir com o programa. A partir das 11, a gente já começa a atender os primeiros pedidos musicais de hoje, aqui no programa. E por falar nisso, a partir de agora você vai saber o que teremos no programa Dilson Júnior de hoje.
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0: Aquela série, La Casa de Papel, você já assistiu?
2: Pois é.
0: Essa canção agora que já estamos ouvindo foi trilha sonora.

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1: Tubarões, Diego e Victor Hugo, cantando aqui no programa Dilson Júnior, nessas horas que antecedem Brasil e Noruega pelas oitavas de finais da Copa do Mundo 2020. É, e a Argentina, hein? A Argentina sofreu para ganhar de Cabo Verde. Eu, particularmente, historicamente, sou um torcedor contrário à Argentina. E ainda mais jogando com o Cabo Verde, né? Idioma português, tudo mais. Igual a gente brasileiro aqui. Mas tudo bem. O Brasil vai ser campeão e a Argentina será eliminada na próxima fase da Copa do Mundo. Vamos então para mais uma música aqui do programa. Deixe-me ver agora. Vamos tocar agora uma com Ataíde e Alexandre. Essa aqui eu toquei muito na época da Rádio Coração FM. Laço aberto. Daqui a pouco a gente já começa a atender os primeiros pedidos musicais de hoje aqui do programa.

Muito bem, sucesso ao vivo aqui no programa Dilson Júnior deste domingo. Ouvimos sábado, sábado com Mato Grosso e Matias aqui na nossa programação.

Muito bem, vamos então para o primeiro atendimento musical do programa Dilson Júnior deste domingo, dia 5 de julho. É, já estamos no segundo semestre do ano de 2026. Copa do Mundo e ainda eleições federal e estadual. Aí que vai passar rápido mesmo. Muito bem, a primeira participação hoje aqui, pela ordem cronológica de atendimento, é da Marinalva. Alô, Marinalva. Obrigado pela participação, menina.

0: quadro Aniversariantes do Dia, com aquele ditado antes tarde do que mais tarde, começando a partir de agora.
1: Feliz aniversário, feliz aniversário.
0: Parabéns pra você. Muito bem, o quadro de aniversariantes teria de ser feito aproximadamente às 10h15, onde todo mundo está acostumado, né? Mas este animador que vos fala esqueceu do quadro. Será que é o jogo Brasil e Noruega que bagunçou a minha cabeça hoje? Muito bem, vamos então para o mais tarde, antes mais tarde do que mais tarde, vamos então para o quadro Aniversariantes do Dia de hoje. Hoje, dia 5 de julho. Para você, ótimo dia. Obrigado pelo carinho da preferência de sintonia e feliz aniversário. Feliz aniversário para o Júnior Batista, também conhecido como Dequinha, filho do saudoso Decão com Evandro Novaes. Dequinha hoje completando mais um ano de vida. Parabéns também para Nélio Francisco, que não quis dizer de onde ele é. João Batista Oliveira também está completando mais um ano de vida. O João Batista falou que ele é de Itacambira. Franciele Cândido, de Bocaiúva, também está completando mais um ano de vida hoje. Cássia Amaral, de Montes Claros, parabéns, menina. Maria Aparecida, lá de Santana do Mundo Novo, também completando hoje mais um ano de vida. Wilson Mezenga, também de Itacambira, aniversariante do dia. Aline Santos, Aline também não quis dizer de onde ela é. Parabéns também para, por último, aqui na nossa lista de hoje, Zeta Ferreira, de Guaraciama, é um homem, viu? Homem, lá de Guaraciama, Zeta Ferreira, hoje também completando mais um ano de vida. Para você, feliz aniversário e muitos anos de vida, são votos de toda a equipe da Mirt, que este dia possa se repetir por muitos e muitos anos. Parabéns para você que completa mais um ano, para você que celebra ou para você que está comemorando o seu aniversário. Essa vai especialmente para vocês. Marcela Thaís cantando aqui no programa.

Simone Mendes cantando aqui no programa a canção Eu Menti. Muito bem, já estamos atendendo os pedidos musicais de hoje. Você pode também participar do programa. Daqui a pouco teremos o desafio da charada. Você pode pedir a sua música, mandar para quem você desejar, que nós te atendemos aqui, ó. E também você pode aproveitar o ensejo e mandar o seu placar, o seu palpite para o jogo de hoje entre Brasil e Noruega. Você pode mandar lá para o WhatsApp da Lift, né? 999-67-1049. Agora vamos atender o pedido musical do Joesley, lá de Glaucilândia. Ouvindo a Lift através do lift.com.br. Valeu, menino. Obrigado pela participação aqui no programa. Ele quer ouvir uma música com Marcos Ribeirute cantando com Natson Oferinha. Essa daqui, ó. Joesley está querendo ouvir. Ele e toda a família. Porque ele está em casa neste momento, aguardando para o jogo Brasil e Noruega.

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0: Amar de Novo. Tá aí pra você o sucesso da Paula Fernandes cantando aqui no programa Dilson Júnior. Que você vai saber o que teremos no programa ainda hoje. Pra você que acessou a internet ou então está curtindo no rádio. Ao vivo o programa.
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0: Muito bem, vamos então, Brasil! Essa agora, do Chitãozinho Chororó, é a pedido da Luizlane. Ó, Luizlane, nome diferente agora participando aqui do programa. Luizlane, ela não disse de onde ela é. Valeu, menina. Obrigado pela participação aqui no programa. Luizlane, participando aqui do programa Dilson Júnior. Chitãozinho Chororó, Planeta Azul.

Endereço. Tá aí pra você, sucesso de João Bosco e Vinícius, cantando aqui no programa Dilson Júnior. Muito bem. Felizmente, mas muito felizmente mesmo, eu estou tendo dificuldade de separar aqui no WhatsApp da NIT as pessoas que estão arriscando o placar do jogo de hoje, quanto aos pedidos musicais. Mas muito bem, vamos então aumentar esta minha dificuldade. Participe tanto do programa, pedindo a música, quanto arriscando o placar do jogo de logo mais entre Brasil e Noruega. Estou aqui à sua disposição. Muito bem. Tá mais uma aqui, ó, que eu consegui separar. Mais um pedido musical aqui do programa. A Vi, apenas no perfil do WhatsApp dela está escrito Vi. Vi está querendo ouvir uma música internacional. Tá apaixonada, menina. Valeu, Vi. Obrigado pela participação aqui do programa. Nikita é o nome da música do Elton John que já estamos ouvindo aqui no programa Dilson Júnior.

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Tá aí pra você o sucesso da Ana Castela, solteiro forçado, aqui no programa Dilson Júnior. Muito bem, vamos então seguindo com o nosso programa, agora faltando 3 para o meio-dia. Daqui a pouco teremos o desafio da charada de hoje aqui do programa. Vamos agora atender mais um pedido musical. É Maurício, não, aliás, não é Maurício não, Fernanda, ela está oferecendo essa próxima música para Maurício, seu primo, lá de Bom Despacho de Minas, visitando a prima, visitando a família, aqui no norte de Minas. Eu acho que é em Montes Claros mesmo, né? É, lá em Montes Claros, no bairro Major Prates. Falou também para a minha amiga Raíssa Gomes, curtindo o nosso programa. Para a irmã, para o cunhado e também para o pai dela.

você o sucesso daquela cantora que encanta muito mais do que canta, Juliana Bonde do Forró, cantando com Aladim. Essa música aí, eu disse que era para, a pedido de Fernanda, para Maurício, que veio lá de Rio Pardo de Minas, mas na verdade não é Rio Pardo de Minas, não. Maurício, ele veio lá de Bom Despacho de Minas. É, Fernanda corrigiu na hora aqui, ó.

bem, tá aí para você, sucesso de Canarinho Prisioneiro, Moleca Faceira, cantando aqui no programa Dilson Júnior.

Vamos então atender mais um pedido musical aqui do programa. Na sequência, a gente já volta com o Desafio da Charada, aqui no programa Dilson Júnior. Alô, Rosa! É, tempos nostálgicos, vivendo a menina. Olha que eu vi sucesso com Rosana, o amor e o poder. Minha amiga Rosana, também conhecida como Rosa, participando aqui do programa.

0: Ouvimos Onde o Amor Me Leva, Rosana, e não Amor e Poder, como eu havia falado. Onde o Amor Me Leva foi uma música nostálgica que acabamos de ouvir agora no programa Dilson Júnior. É, você se vê e revê saudade aqui na Mirt. Ritmo de Copa do Mundo. Daqui a pouco, a partir das 2 horas da tarde, teremos Brasil e Noruega. É, mandar um alô para toda a galera, uma galera imensa, participando aqui, arriscando o placar do jogo de logo mais. É, tô até confundindo para distinguir as pessoas que estão participando, arriscando o placar, e as pessoas que estão participando aqui do programa Dilson Júnior de hoje. Vamos lá, quanto mais você participar, melhor. Brasil e Noruega, daqui a pouco a partir das 2 horas da tarde. Anteontem tivemos aí a Argentina com Cabo Verde, hein? Mas eu torci pro Cabo Verde. Eu não sei se eu torci pro Cabo Verde ou se é porque eu torço contra a Argentina. Conta o Los Hermanos. É, por falar em Los Hermanos, também o Paraguai se despediu da Copa do Mundo, né? Um golzinho mexado de pênalti da França. Agora resta Brasil, Colômbia, os sul-americanos ainda participando da Copa do Mundo. O Brasil vai ser campeão, obviamente. Muito bem, vamos então para o desafio da charada de hoje. É, desafio da charada de hoje, valendo o lanche aqui do programa, que será um pouco mais cedo, né? A gente vai destrinchar o desafio da charada hoje por causa do jogo da Copa do Brasil. Mas o desafio da charada de hoje é o seguinte. O que é que quem está dentro nunca sai? Quem está fora não quer entrar. Quem está dentro nunca sai. Quem está fora nunca quer entrar. É o desafio da charada de hoje aqui do programa. Participem! Muito bem, vamos então aqui aproveitar o ensejo, vamos então colocar aqui na nossa ordem cronológica, porque a minha amiga Eva Cristina, também conhecida aqui na comunidade por Eva de Dona Santa, participando aqui do programa. Gente simpaticíssima, Eva, né? Aproveitar para mandar um alô para toda a galera lá na Rua da Cigana e também na Rua da Copasa. Portanto, agora é hora de Eva Cristina participar do programa. Diga lá, menina.
1: Bom dia, Dilson.
0: Bom dia.
1: É, eu gostaria que você mandasse uma luz aí para mim.
0: Na hora.
1: Zé Felipe e uma para a Batista. E eu ofereço também para a Solidade, é Paulo e Paulinho. Eu não me lembro a música que ela pediu. Ela gosta de uma música do Zé João Paulo, Zé Paulo.
0: Paulo e Paulinho, a gente procura aqui, Eva. Diga lá, menina.
1: E Padre Reis, Mariana, oferece a música para todos os meus amigos aqui do Bar São Gabriel.
0: Ok, menina.
1: Muito obrigada. E para minha
0: eu
1: mãe também, Dona Santa, Paulo e Paulinho.
0: Tudo bem, combinadíssimo.
1: Oferece para Rosana, Juarez, Sibeli. Também a música bem bonita aí para eles.
0: Na hora.
1: Oferece para você também, viu, Dio?
0: Obrigado, menina.
1: Ah, manda para Janine também.
0: Janine, na hora. Valeu, Eva. Obrigado pela participação aqui do programa. Obrigado também pela música, minha amiga Eva Cristina, participando aqui do programa. A primeira que vamos passar, Zé Felipe, Entre a Estrela e a Serpente. Também iremos passar Amado Batista, Casas sob Viadutos, No Céu dos Teus Braços, de Paulo e Paulino. E por último, iremos passar também Retrovisor, a pedido de Eva Cristina. Participando aqui do programa. Alô, Milene. Aquele abraço para você, menina. Obrigado pela participação aqui no programa também, Milene.

Gustavo Lima, o embaixador, cantando aqui no programa Dilson Júnior, a canção Retrovisor. Muito bem, desafio da charada, vamos então dar uma acelerada, porque a partir das 11h30 a gente vai dar uma pausa aqui no programa para a gente concentrar, né, as definições para a concentração para a Copa do Mundo de 2026, Brasil e Noruega. Vamos então com o desafio da charada, mas o programa não para, inclusive o programa de Wilson Júnior voltará, eu voltarei ao vivo assim que o Brasil classificar pela Noruega, contra a Noruega. Será que eu vou voltar? Será, com certeza. Muito bem, vamos então para o desafio da charada de hoje. Quem está dentro nunca sai e quem está fora não quer entrar. É o desafio da charada de hoje. Segundo a Milene, final do telefone 1298. Cíntia, final do telefone 2714. As duas estão dizendo que é o cemitério. E você? O que você acha, hein? Participe do desafio da charada de hoje, valendo um lanche aqui no programa.

Morena de Goiânia, cantando ao vivo aqui no programa Dilson Júnior, Hugo e Guilherme com Maiara e Maraíza. Muito bem, vamos então para mais uma do Desafio da Charada de hoje, valendo o lanche aqui do programa. Vamos então para mais uma leva. Quem está dentro nunca sai. Quem está fora não quer entrar. É o desafio da charada de hoje, valendo o lanche. Cíntia, final do telefone. Não, Cíntia, já falei, né? Não, ainda não falei a Cíntia. Acho que não falei a Cíntia ainda, não. Não, já falei a Cíntia. Domício, participando. 9726. Domício está dizendo que quem está dentro nunca sai e quem está fora não quer entrar é o cemitério. Domício participando aqui também do programa. Mais uma participação. Deixe-me diretamente aqui no WhatsApp. Antônia Rocha, final do telefone 5025, está dizendo também que é o cemitério. Antônia, além de participar aqui do programa, do Desafio da Charada, está participando também, querendo ouvir esta música. Um degrau na escada. Leonardo e Eduardo Costa.

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DJ Giovanni, cantando aqui no programa a canção Alô. Muito bem, vamos então seguindo com o programa. É Denise participando aqui de hoje do programa. Ai, dia. Semana passada tive que torcer contra ela aqui no Desafio da Charada. Porque como ela trabalha aqui na NIRT aos sábados, se ela ganhar, obviamente, toda a galera vai pensar assim, ó, é marmelada. Então, se Denise for sorteada hoje, aqui no quadro Desafio da Charada, terei que fazer dois sorteios. É isso? Muito bem, transparência total aqui na NIRT. Por falar nisso, ontem, né, ela realizou o sorteio aqui do Acolheta e tivemos aí alguns ganhadores, né? Você pode conferir o sorteio lá no Instagram e também no Facebook da NIRT. Bacana? Tá lá o vídeo de Denise Cibele no programa Sábado Prime realizando o sorteio de Acolheta. Muito bem, vamos então para mais respostas do Desafio da Charada de hoje. Quem está dentro nunca sai. Quem está fora não quer entrar. É o Desafio da Charada de hoje, valendo um lanche aqui do programa Dilson Júnior. Poucas pessoas participando hoje, hein? As pessoas guardando aí as respostas para o palpite do jogo entre Brasil e Noruega, logo mais às 14h. Denise, ela mesma, Denise Cibele, participando aqui do programa. Telefone da Denise, final 4834. Ela está respondendo que a charada de hoje é o cemitério. Ela fala que quer ganhar, que eu sou tóxico, torcendo contra ela. Tomara que não ganhe. Muito bem, vamos então para mais participações. Meu amigo Tião, casado com Antônia. Final do telefone do Tião, 2831, também está respondendo que é o cemitério. Agora vou atender o pedido musical da minha amiga dos ex, aqui do bairro São Gabriel, em Juramento. É, vamos tocar para ela uma música do Amado Batista e também do Tião Carreiro e Pardinho. A dos ex, ela estava um pouco sumida dos ex aqui do programa, né? Portanto, ela voltou hoje. Então, uma salva de palmas para a volta de dos ex aqui no programa. É, some não, viu, menina? Ela falou que ultimamente ela está um pouco esquecida e esqueceu de participar do programa. É, está acontecendo comigo também, menina. Vamos então para mais uma participação. Ah, não, já falei todas, né? Vamos então agora passar as músicas da dos ex. Ela oferece as duas próximas músicas para toda a galera lá do bairro São Gabriel. Oferece também para toda a galera na casa dela, para Eva, Mariana e família, Gisele e família, para toda a galera aqui da NIRT. Valeu dos ex, aquele abraço para você, menina. Mais uma vez, obrigado pela participação aqui no programa. A seu pedido, Amado Batista pode chorar. Depois teremos Cavalo Enxuto com Tião Carreiro e Pardinho.

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Luan Santana cantando Eu Sou o Sentimento, aqui no programa Dilson Júnior. Alô, para Maria José, curtindo e participando aqui do programa Dilson Júnior. Muito bem, vamos então para mais uma leva do desafio da charada de hoje. Quem está dentro, está dentro, nunca sai. Quem está fora, não quer entrar. Vamos então para mais uma leva. A própria Maria José, final do telefone 8401, está respondendo que é o cemitério. Muito bem, gostaria de mandar um alô para toda a galera lá do bairro Santa Laura, ouvindo o programa Dilson Júnior. Pessoal de Santana do Mundo Novo também ligados.

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Muito bem, tudo de bom e muito mais paixão aqui na NIRT. Tá aí pra você sucesso de Chitãozinho e Chororó, Ela Não Vai Mais Chorar. Desafio da charada de hoje. É pouca participação no desafio da charada hoje, mas em compensação, o placar do jogo, as pessoas estão participando bastante. Muito bem, desafio da charada. Quem está dentro nunca sai. Quem está fora não quer entrar. Vamos então para mais uma participação. Liliane, final do telefone 2033, está respondendo que é o CMT.

Marília Mendonça, cantando aqui no programa Nilson Júnior, Supera. Ainda dá tempo de você participar do desafio da charada de hoje. Quem está dentro nunca sai. Quem está fora não quer entrar, valendo lanche aqui do programa. Poucas pessoas

0: Carlos e mais, cantando com Simone Mendes, aqui no programa Dilson Júnior, a canção P do Pecado. É, e é ficando aqui uma pessoa na ribada, né, que falam. Meu amigo Júnior Mesquita, final do telefone dele, DDD 31, cadê o final do telefone? 3039. Meu amigo Júnior Mesquita, participando do desafio da charada, deixa eu colocá-lo aqui no nosso sorteio, porque chegou ao final do desafio da charada de hoje. E pronto, Júnior Mesquita, participando do desafio da charada de hoje, está dizendo: quem está dentro nunca sai, quem está fora não quer entrar, é o cemitério. Segundo a resposta do meu amigo Júnior Mesquita. É, pode ter ficado alguém aqui na ribada, para trás aqui. Por exemplo, meu amigo Júnior Mesquita, ele participou do desafio da charada e participou também do resultado do jogo do Brasil contra a Noruega. Pode ter outras pessoas que fizeram isso também aqui, eu deixei passar. Beleza. Muito bem, como havia poucas pessoas participando hoje, o computador foi rápido na parada. Já temos o ganhador e eu não vou pagar dois lanches hoje, porque Dona Denise, mais uma vez, participou e também não ganhou. Felicidades pra mim! Não foi dessa vez, Denise, que você ganhou o lanche, menina. E não será dessa vez também que eu vou ter que pagar dois lanches. Bacana, vou ter que pagar um só. Portanto, já temos um ganhador hoje, aqui no Desafio da Charada. Quem está dentro nunca sai, quem está fora não quer entrar. Domício é o nome do ganhador. Ele respondeu: o cemitério. Final do telefone do Domício. Oh, nome diferente, né? Domício. Número final do telefone dele, 9726, cemitério. Portanto, você acertou, Domício! É, será que ele participou aqui? Foi no, eu não coloquei, foi no Instagram? O WhatsApp ou o Facebook? É, participou no Facebook, no Instagram. No WhatsApp, na verdade, o Domício. Final do telefone 9726. Parabéns, Domício! Você vai ganhar um lanche aqui do programa, menino! Um lanche aqui do programa. Domício, vê a foto do perfil dele aqui, mas não consigo descrever para vocês quem é o Domício, o ganhador de hoje, aqui do quadro Desafio da Charada do programa Dilson Júnior. Desafio da Charada, encerra-se por aqui hoje, mas voltaremos no próximo domingo, aqui na NIRT. As participações também estão encerradas, você pode ainda ter algumas horas, né, para você participar, para arriscar o placar do jogo entre Brasil e Noruega. A partir de agora, o programa Dilson Júnior dará uma pausa, irei lá assistir e comemorar a vitória do Brasil contra a Noruega. Assim que acabar o jogo, a gente está de volta aqui na NIRT ao vivo. Bacana? Portanto, então, daqui a pouco, depois do jogo, a gente volta a se falar aqui nas ondas da NIRT, tanto no rádio quanto na internet. Agradecendo a todos pela participação no Desafio da Charada. Fique com a gente, vamos então passar algumas canções para vocês, sucessos, e depois do jogo eu estarei de volta aqui na NIRT.
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Muito bem, estamos de volta ao vivo, aqui nas ondas da Mirt. Agora, 7h16, programa de Wilson Júnior seguindo, depois que o Brasil perdeu para a Noruega, pelo placar de 2-1, Brasil eliminado. É, Brasil de luto. Mas, como futebol é futebol, o futebol acabou e agora voltamos para a vida real. Agora vamos para o quadro Nunca Deixe de Lembrar, mas não deixaremos de esquecer, né? Teremos que esquecer, portanto, o jogo de hoje, Brasil contra a Noruega.

Amigos, prezados que nos acompanham, a partir de agora vamos fazer uma viagem ao passado aqui no programa Dilson Júnior com o quadro Nunca Deixe de Lembrar. Para começar o Nunca Deixe de Lembrar de hoje, vamos com ele, Belchior, saudoso. Medo de avião.

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1: Muito bem, ouvimos Canção de Amor com Leila Pinheiro aqui no quadro Nunca Deixe de Lembrar da NIRT. Muito bem, vamos então. Essa aí foi uma viagem que fizemos ao ano de 1988. É uma viagem não muito longa, mas você nunca deve deixar de lembrar desta canção aí da Leila Pinheiro cantando Canção de Amor aqui no programa Gilson Júnior no quadro Nunca Deixe de Lembrar. Agora vamos ouvir uma música com o Rei Roberto Carlos. Essa aqui é uma viagem que faremos ao mundo de 1970. É 1970. Roberto Carlos cantando Uma Palavra.
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verdade, vamos agora deixar mais uma pessoa no ar. Nunca deixe de lhe

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1: 8 e 10. 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
3: Boa noite. Está começando o programa Lua de Mel, seu encontro diário com o romantismo, a emoção e as músicas que fazem parte da sua história. A partir de agora, aumente o volume e venha viver momentos especiais com a gente. E para dar início, vem aí e Never Did Before.

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1: 8:36.
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6: 8:39.
7: Estamos de volta com o programa Lua de Mel. Aquele momento especial da sua rádio, cheio de amor, emoção e músicas que marcam histórias. Obrigado pela sua companhia. E agora vem aí Alphaville, Forever Young.

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